antes neste presente momento serei a interlocutora do passado e uma locutora do futuro. Quero ressaltar a beleza de uma vida feita como obra de arte e lhe convidar a ouvir. Melhorar o seu ânimo ao som desse disco de música Itia e Brasil, que vem lá dos Gerais.